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0: Boa viagem, meninos. 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

0: Nova Brasil FM, 8h40.
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9: Nova Brasil FM, 8:45.
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0: Nova Brasil FM, 8:53.
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0: Franco, passa aqui.
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0: Nova Brasil e o Gilberto Gil, Amarra o Teu Arado a uma Estrela. Também passou por aqui o Djavan com Oceano 916. 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
1: Nova Brasil FM, 9:19.
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4: De volta com Fernanda Takai, fui eu.

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0: Nova Brasil, e esse foi o Ira, o Girassol. Também teve Roberta Sá com Pavilhão de Espelhos. Faltando um minuto para as 10. Eu, Cláudia Nakazato, tô indo embora. Quem já tá por aqui é a Ana Pelisser. Beijo pra você, um ótimo feriado. Tchau.
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5: Nova Brasil FM, 10:02.
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3 minutos, bom dia! Segunda-feira, 12 de outubro de 2026. Como que você tá? Tudo bem? Obrigada pela companhia, você que escolheu a Nova Brasil para ficar juntinho nesse feriado hoje. Feriado Nacional, dia de Nossa Senhora Aparecida, padroeira do Brasil, dia das crianças. Eu, coisa boa. Eu sou a Ana Pelicelli, vamos juntos, hein? Até as 3 da tarde com o melhor da nossa música, agradecendo você que dá carona pra gente, pra você que ouve a Nova Brasil na sua casa, no seu trabalho, muita gente trabalhando hoje também, como a turma aqui da Nova Brasil, e você que tá aí ouvindo pelo aplicativo, pelo site novabrasil.com, bora! Enquanto houver sol começando, som dos Titãs.

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0: Estela Taviani Digitais. Antes teve Tim Maia. Não quero dinheiro, só quero amar. 10 e 18. 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
1: Nova Brasil FM, 10h20.
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1: Me ajuda, vai bater no papo. Cantando comigo, hein?

0: Salve, Tony Garrido, sensual. Teve também a Zélia Duncan nos lençóis desse reggae, 10h37.
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0: Ana Lima, preciso dizer que te amo fechando essa hora. Teve também o Milton Nascimento com certas canções. 5 para as 11.
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9: Nova Brasil FM, 11:01.
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0: Nova Brasil com Vanessa da Mata, me adora, mas teve também um Jota Quest dentro de um abraço, 11h20.
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5: Nova Brasil FM, 11:24.
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0: Nova Brasil, aquele abraço, som acústico do Gilberto Gil, teve também Cássia Eller, o Segundo Sol, agora 11h36. 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
1: 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Informa a temperatura. 29 graus.
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Brasil com Rita Lee, saúde, fechando essa hora. TV também Vini Versil é sobre. Agora 5 para o meio-dia, a gente vai para o intervalo. Logo em seguida tem o horário eleitoral obrigatório. Lembrando que você pode

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gente, começando agora nesse feriado Dia das Crianças, o especial Dia das Crianças aqui na Nova Brasil. Pois é, a partir de agora a gente vai relembrar canções que embalaram a infância, despertaram sorrisos e ficaram guardadas na memória afetiva de muita gente. Então, vem com a gente abrir esse baú de recordações maravilhosas e tem mais, hein? Fique ligada, que no final dessa hora a gente vai anunciar uma surpresa super especial. Então, bora! Vamos começar com João e Maria, Nara Leão e Chico Buarque.

0: Gabriel Dias das Crianças aqui pela Nova Brasil, que teve o Gilberto Gil, Sítio do Pica-Pau Amarelo, Toquinho também passou por aqui com Aquarela. Agora meio-dia 36, uma ótima tarde, feliz dia das crianças para você. E a gente segue aqui recordando muitas músicas que fizeram história na nossa vida, na nossa infância. E por que não fazendo história agora com a criança que está aí do seu lado? Bora! Vamos juntos agora com o carimbador maluco, Raul Seixas.
1: 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Parem. Espera aí. Onde é que vocês pensam que vão? Ah, ah.

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1: Sabe o que eu digo a vocês? Começo a me sentir melhor agora que somos três.
2: Quatro.
3: Epa! Quem falou? Quem está aí? Quem é?
2: Estou aqui. Estou aqui na árvore. Eu sou uma gatinha. Socorro!
1: Calma, cachorro. Só, peraí.
3: Sim, senhor.
1: E não faça mais isso, entendeu?
3: Sim, sim. Sim, senhor jumento.
1: Primeira lição do dia. O melhor amigo do bicho é o bicho. E você, gata? Desce da árvore.
2: Depende do programa.
4: Nós vamos à cidade, vamos fazer um conjunto. Você também sabe cantar?
2: Ah, sim. Infelizmente.
3: Infelizmente.
2: Por que fazer um som não foi nada joia pra mim?
1: Perdão, como disse?
2: Cantar uma música me custou muitíssimo. Miau!
1: Conta!

0: Essas canções têm levado você de volta aos melhores momentos da sua infância e tenho provado que algumas músicas nunca envelhecem, né? E nem a criança que tá aí dentro de você também não. É bom demais, né? 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Boa sorte e um feliz dia das crianças para você, 12:57.
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0: Nova Brasil 1:13.
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0: Brasil com Titãs, Epitáfio. Teve também Fibueno com A Mais Bonita, agora 1h19.
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15: Nova Brasil FM, 1h22.
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0: Canção, som do Lenine. Teve também Zélia Duncan, Me Revelar. Agora 1h37.
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10: Nova Brasil FM, 1h41.
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0: 10h23, som Duque de Abelha. Teve também Fala Mansa, a origem de tudo. Agora 2h57.
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2: O retinoblastoma é um câncer raro na retina, que afeta principalmente crianças de até 5 anos. O diagnóstico precoce aumenta as chances de cura para cerca de 90%. O principal sinal de alerta é um reflexo esbranquiçado na pupila, visível em fotos com flash, além de estrabismo ou diminuição da visão. O teste do olhinho, realizado no recém-nascido e repetido nas consultas pediátricas, é fundamental para identificar o problema logo no início e iniciar o tratamento.
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11: Nova Brasil FM, 2:02.
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Na Brasileira, agora são 2:03, excelente tarde, bom feriado pra você, abrindo essa hora com Ana Carolina e John Legend, Entre Olhares.

0: Nova Brasil com Alceu Valença, Flor de Tangerina. Teve também Tim Maia com Primavera, 2h18.
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2: 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Informa a temperatura. 29 graus.
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0: feliz com a Adriana Calcanhoto. Teve também A Tempo, som acústico da Legião Urbana.
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0: E antes de ir embora, a gente fala de música, fala de Dia das Crianças e fala também de inteligência artificial. Bom, já imaginou como seria o seu artista favorito da música brasileira numa foto feita por IA? Pois é, algumas contas no Instagram viraram febre entre os usuários quando decidiu compartilhar os músicos famosos na infância. E pensando nisso, o site da Nova Brasil preparou uma matéria muito especial. Ó, Chico Buarque e Belchior são apenas alguns dos artistas da reportagem. Quer saber mais? Então acesse e veja, dá uma espiadinha lá, novabrasil.com. Eu sou a Ana Pellicer e estou indo nessa. Obrigada pela companhia, pelo seu carinho. Fique bem, cuide-se bem. Uma ótima semana, bom feriado para você. Feliz Dia das Crianças. Comemore bastante. Uma linda semana. Volto amanhã a partir das 10 da manhã. E já já você fica na boa companhia do Júlio César. Um beijo e até amanhã.
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0: Açaí Adélia Franco. Passa aqui.
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1: Ótima tarde, bom feriado. Esta é a Rede Nova Brasil, mais que moderna, brasileira. Agora 3:01, satisfação, muita gratidão. Por aqui é o Júlio, vamos juntos. Abrindo mais uma hora ao som do Skank, beleza pura, na Rede Nova Brasil FM.

0: Nova Brasil, ao som de Edu Herédia. Leis escritas com giz. Mais que moderna brasileira, agora 3h16, ótima tarde.
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1: 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Informa a temperatura. 29 graus.
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16: 3h21, de volta ao som de Daniela Mercury.

0: Nova Brasil com Nando Reis, declaração de amor, aqui na Mais Que Moderna Brasileira, agora 3h36. 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
3: 20 para as 4, de volta ao som de Gal Costa.

0: do Biquíni, Janaína, mais que moderna, brasileira. Em instantes você confere mais uma edição do Sob Medida, agora 3h54.
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Que espaço meu passado deixa para minha liberdade hoje?

0: Nova Brasil fechando mais uma edição do Submedida com Lenine. Paciência, mais que moderna brasileira, 5 para as 5. Boa tarde.
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12: De volta na Rede Nova Brasil, 1 para as 5, boa tarde. Aqui tem o síndico Tim Maia.

0: Nova Brasil, o som de Djavan Cigano. Fique na sintonia, tá chegando mais uma edição no seu feriado também tem. 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
3: 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Informa a temperatura. 27 graus.
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0: 5 horas e 29 minutos. Boa tarde, grande abraço para você ligado na Nova Brasil FM. Está começando o Nova Brasil em Campo, o seu programa de futebol diário aqui na Nova Brasil, que você curte no seu rádio em 89,7, também no seu aplicativo. 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E você vai ser avisado de todas as transmissões do futebol da Nova Brasil. Nesta semana, teremos muitas transmissões. A começar pela quarta-feira, a partir das 20h30, semifinal da Libertadores. Tem Fluminense e Palmeiras no Maracanã. Na quinta-feira, a Nova Brasil transmite Flamengo e Estudiantes, Estudiantes e Flamengo na Argentina. A partir das 20h30, no sabadão, temos dois jogos. Começamos com Atlético Paranaense e Palmeiras e na sequência partimos para São Paulo e Vasco. No domingo tem Fluminense e Santos a partir das 15h. E na segunda que vem, fechando a 31ª rodada do Campeonato Paulista, do Campeonato Brasileiro, tem o Corinthians enfrentando Vitória na estreia de Seedorf. O Corinthians não tem pressa, ele vai se apresentar só na quarta-feira. 5h31, você fica conosco até as 19h, comigo Weber Lima, ao meu lado Wagner Veloso e Celso Cardoso, o Gavião também direto do Bar do Cabeção lá em Pirituba, o nosso Gaviva e lógico os trabalhos técnicos do Lucas Monteiro, hoje o nosso Gabriel Petraço, também na produção de Antônio Lima, na mesa de som Dom Ávila. Vamos juntos e de cara para as manchetes do programa deste dia 12 de outubro, dia de Nossa Senhora Aparecida, feriado nacional, dia das crianças. Veloso, boa tarde. Vou quebrar o protocolo aqui. Veloso, boa tarde, tudo bem?
9: Boa tarde, Weber, tudo bem com você? Boa tarde pro Celso, pro Gaviva, o pessoal que acompanha a gente, que só cresce, hein?
0: Tá diferente. Ô, Veloso, o que você brincava quando você era criança?
9: Eu brincava de bola.
0: De bola direto?
9: Bola, sempre, o dia inteiro. Gostava de bola.
0: Peraí, Gaviva.
9: Jogava bola.
0: Bola, o tempo todo. E você, Celso Cardoso, boa tarde, Celso, tudo bem?
13: Grande abraço pra você, meu querido Weber. Veloso, Gaviva, que já se manifestou. Eu brincava de bola e brincava de carrinho também. Adorava brincar de carrinho.
0: Carrinho. Seus carrinhos como é que eram, Celso?
13: Ah, tinha carrinho de ferro.
0: Era de ferro, né? Eu lembro, carrinho.
13: Não tinha carro de carrinho.
0: Controle remoto. Tá capaz, eu também gostava, não.
13: O lance pra mim era pegar o carrinho e ficar
0: mudando com a moto. Tava falando que você era boy. Que você era boy, que você tinha carrinho de controle remoto, Celso.
13: Não tinha. Raiz.
0: Era raiz.
13: A única coisa assim, eu ganhei um carrinho de rolimã do meu tio, mas a minha mãe não me deixou usar.
0: Por quê?
13: Ela achava que eu ia me machucar.
9: Perigoso, cara.
0: Coisa. Ah, para,
9: meu. Descida assim, eu botar o dedo embaixo, passar em cima.
0: Mas faz parte.
9: Dava uns cavalos de pau, carrinho.
0: Era legal, faz parte. E você, Gaviva? Boa tarde, Gaviva. Com que você brincava, hein, Gaviva, quando você era criança?
9: Acho que era de médico.
0: Que isso, boa Veloso. Tarde. Veloso.
14: Boa tarde, Weber, Veloso, Celso. Ah, vou falar uma coisa. Eu tive informações aí da família Veloso, com dois L's do Veloso. Veloso gostava de brincar na rua, daquele tipo de um pega-pega. Você falava duro, você congelava. Aí depois vinha o outro e falava mole, você tá liberto. Então era duro ou mole que o Veloso gostava de brincar. Brinca até hoje.
9: Brinca até hoje?
14: E o Celso Cardoso vivia no playground, né? No trepa-trepa. É verdade? Eu não sei se é verdade. O que eu gostava mesmo era de ganhar bola, velho. Bola de futebol. Ganhava. Tava falando pra minha filha hoje isso aí. Fui dar um presentinho pra minha netinha, a Estherzinha. E eu gostava de ganhar bola dente de leite, que era de borracha, que parecia aquele desenho da bola da Copa de 70, sabe? Aquela branca com aqueles negócios pretos,
0: sim? Sim.
14: Aí eu tomava banho com a bola, dormia com a bola, vou falar uma coisa, não soltava a bola, aí depois furava, dava uma bica no portão, tinha um prego no portão de madeira, aí furava a bola, ou ia pro telhado do vizinho, adorava ganhar bola de futebol.
0: E você ficou com a bola todo esse tempo e aprendeu alguma coisa, Gaviva, ou não?
14: Aprendi que no final das contas eu virei um bola murcha, acho que foi isso.
0: É, o meu também era a bola e o carrinho, rapaz. No carrinho de ferro. Tinha uns carrinhos de ferro lá.
9: Mas quem era... joga mesmo na família é
0: era a Emily. É, mas você sabia que...
14: Matchbox.
0: É. Na casa onde a gente morava, né? É uma rua, né? Até hoje já existe a rua lá. Era uma rua que ligava duas avenidas movimentadas. Então não tinha como sair na rua. Então eu e a Emily e eu ficávamos numa varanda de um sobrado jogando ali. E a gente ficava jogando muito ali. Por isso que eu acho que a Emily gostou de futebol, né? Porque era o que a gente fazia na época, né? E eu ia pro carrinho, né? Ficava às vezes sozinho lá no carrinho.
9: E andar de bicicleta também.
0: Não, bicicleta também não podia.
9: Não.
0: Isso eu não podia por causa da rua, era muito ruim. É. Era ruim demais.
9: Bicicleta andei bastante.
0: É, bike.
9: Mas não sei nem como eu sobrevivi, porque às vezes eu dava quando eu fiquei mais...
0: Eu tomei vários capotes. Meu joelho tem marca até hoje do estômago de bicicleta.
9: Não tinha essa de usar capacete.
0: Nada. Era a raiz, o negócio era a raiz.
9: É, raiz.
0: Era a raiz. Boa! 5 horas e 35 minutos. Mas eu fiquei interessado, Gaviva. Como é que é? Então o Veloso brinca até hoje. Duro ou mole? Duro ou mole?
14: É aquele pega-pega. Você corria atrás, aí encostava na outra criança e falava, duro! Aí a pessoa tinha que ficar tipo estalta, né, mano? Aí vinha outro pra libertar, do outro time, e falava, mole! Aí era duro ou mole.
9: Você gosta de me ver de qual jeito, Gaviva, quando estão brincando? De qual jeito você prefere?
14: Ultimamente, agora, pra mim, é só mole.
0: Tá bem. 5 horas e 36 minutos, vamos às manchetes do programa de hoje, dia 12 de outubro de 2026, com Edson Rufino, Lucas Basílio, Felipe Oliveira, Felipe Camargo e Antônio Lima.
15: No Corinthians, o sentimento é de vergonha, sofreu a oitava derrota consecutiva no Campeonato Brasileiro, placar elástico e diante do principal rival. Só não termina a rodada na zona do rebaixamento, graças ao empate no Grenal. Seedorf foi anunciado como novo técnico antes do jogo, chega na manhã desta quarta-feira, comandará duas atividades, será apresentado e, claro, Nova Brasil em campo vai acompanhar tudo de perto.
16: Domingo do Palmeiras só não é perfeito por conta do gol do Flamengo, que venceu o clássico carioca diante do Fluminense. Com isso, mesmo com um atropelamento para cima do rival Corinthians, o Verdão segue um pontinho atrás do rubro-negro na ponta da tabela do Campeonato Brasileiro. Agora é hora de mudar a chavinha, mas o Verdão chega grande para a semifinal da Libertadores.
17: No retorno de Lucas Moura, São Paulo retoma o caminho das vitórias, vence a equipe do Vitória jogando no Morumbi e abre 7 pontos da zona do rebaixamento. Agora, o time de Dorival Júnior é o 9º colocado e se prepara para mais um duelo de 6 pontos no próximo sábado contra a equipe do Vasco.
18: No Santos, dia seguinte, depois da derrota de virada para o Atlético Mineiro e a queda da invencibilidade de 8 jogos do Campeonato Brasileiro, o Cafirma vai conversar com Diógenes depois da falha na Arena MRV.
19: Flamengo vence o clássico Fla-Flu e continua na liderança do Brasileirão. Lance envolvendo Pulgar e Rodrigo Castilho gera polêmica. E Vasco entra com nova liminar na justiça para utilizar o Maracanã.
0: Olha, esse imbróglio já saiu, já tem novidade aí. Eu vou esperar a informação aí, que está gravada, né? Mas já saiu nova liminar aí. Cara, olha, eu quero ver onde vão realizar esse jogo, hein? Onde será realizado? A data já passou. Dia 10 era a data que o Vasco deveria informar, né? Onde seria realizado o estádio. Informaram o estádio, já tem novidade, que não vai ser mais no Maracanã, não. Mas daqui a pouco a gente traz mais detalhes. Lembrando para você participar conosco pelo WhatsApp 11 943 805 100, 11 943 805 100. Você manda sua mensagem e participa conosco aqui na Nova Brasil FM com pão de alhozinho, com pão de alhozinho da jogo. Olha, eu vou trazer o Edson Rufino antes da enquete aqui pra gente ter a informação, e aí o Veloso e o Celso vão opinar. Seedorf será a solução para o Corinthians? Sim ou não? 64% sim, no jornalismo Nova Brasil, restante não. E no Nova Brasil em campo, não, 80%. Maravilha. E deixa eu mandar um abraço aqui. O Rogério Pauletti. O Rogério Pauletti escreveu uma ótima aqui, rapaz. Rogério Pauletti, lá no bar do cemitério em Sorocaba. Tomando uma. E eu tô tremendo mais que o cinegrafista do jogo do Brusque. Um abraço, porque para quem não sabe, o jogo do Brusque foi adiado para outro dia, né? Começou no sábado, decisão da Série C, Brusque e Paysandu, decisão por uma vaga, na verdade, né? E aí começou, a estrutura do estádio começou a balançar, a tremer, e por isso que o jogo foi paralisado, e aí realizado com os portões fechados. Inclusive nesse grupo do Brusque estavam a Inter de Limeira e a Ferroviária. Aí a Ferroviária venceu a Inter de Limeira, mas por conta do Paysandu ter empatado fora de casa com o Brusque, subiram os dois paulistas. Então na Série B do ano que vem, tá caindo a Ponte, mas está subindo a Inter de Limeira e a Ferroviária. A Inter de Limeira com a chegada de Roberto Carlos e Ronaldo Fenômeno para a SAF. Vai ter, olha, que os caras daqui a pouquinho vai ter um monte de paulista na Série A, hein? 17 horas e 40 minutos, Edson Rufino traz as informações do Timão. E aí, Rufino, beleza?
20: E aí, beleza, Weber? Tudo certo? Salve, salve, amigo torcedor. Vamos juntos atualizar detalhes e informações do Timão. No Corinthians, o sentimento é de vergonha. Sofreu oitava derrota consecutiva no Campeonato Brasileiro. Placar elástico diante do principal rival. 4-1 para o Palmeiras. E o Corinthians só não termina a rodada na zona do rebaixamento graças ao empate no Grenal. Antes da partida, Seedorf foi anunciado como novo técnico corintiano. Vínculo até dezembro de 2027, mas existe uma cláusula que ele pode ser liberado sem a necessidade do pagamento de multa, desde que o Corinthians seja rebaixado. O Seedorf chega nesta quarta-feira, vai comandar duas atividades e vai ser também apresentado de forma oficial, claro, com Nova Brasil em campo, acompanhando tudo de perto. Ontem, após a partida, o Gabriel Paulista falou com a imprensa, falou da chegada do Seedorf, mas também criticou a diretoria. Vamos acompanhar atentamente.
21: Um treinador que já tá um tempo, né, fora do mercado, mas é um grande nome, tem um respeito enorme no futebol mundial. Tenho certeza que ele vai vir para ajudar muito. As ideias que ele, que com certeza ele tem muita ideia do que pode nos melhorar, do que possa ser um renovo para nós, né, no jogo, já no próximo jogo. É uma semana larga para a gente poder trabalhar, poder entender melhor as ideias que ele vai colocar durante os treinamentos.
20: Né. A chegada do novo técnico, foram pego de surpresas também?
21: Sim, a gente foi consultado, sim. Ontem a gente teve uma conversa e foi falado qual era o novo treinador.
20: O Memphis teve participação nisso?
21: Não. Nenhum, porque quando a gente recebeu a notícia, até ele ficou surpreso, então ele não tem nada com isso. Mas o que eu nunca vivi é a direção não proteger os atletas. E a gente sente essa falta dessa proteção. Claro que quem está ali dentro do campo somos nós, jogadores, que tem que dar a cara. Mas tem coisas que estão afetando demais nós. E o Diniz é o menos culpado de tudo isso. O grupo todo gostava, até aqueles que não jogavam muito gostava dele.
20: Muito bem, acompanhamos atentamente o que disse Gabriel Paulista. Hoje o grupo está de folga e a apresentação acontece nesta terça-feira, quarta pela manhã. Repito, chega Seedorf, vai comandar duas atividades e será apresentado de forma oficial, claro, com Nova Brasil em campo acompanhando tudo de perto. Na segunda-feira, o Corinthians enfrenta o Vitória na sequência do Campeonato Brasileiro. Garro e Caio César estarão de volta. Então é isso, falei do Corinthians, até mais, um abraço, amigo.
0: Um abraço, Edson Rufino. Olha, antes do Veloso do Celso, esse daí foi um trecho da entrevista da Zona Mista para as rádios, porque o que acontece, primeiro ele fala para a TV e depois fala para as rádios. Na TV eu sinto que ele tava ali no rádio, ele já tá meio cansado, falou demais.

0: Ó, essa é mais impactante. É. Essa daí é mais impactante do que ele disse para as TVs. E aí, primeiro, depois a gente responde a enquete. Veloso, em relação às falas do Gabriel Paulista desse momento do Corinthians, eu disse aqui, hein, isso daí é estatístico, tá? Um time que perde 8 seguidas no Campeonato Brasileiro cai. Aconteceu isso. Vamos ver se o Corinthians quebra esse feito aí, né? Quebra essa... como é que a gente pode chamar? Eu não sei se é estatística ou essa sina aí dos clubes que perdem 8 seguidas. Veloso, a fala do Gabriel aí, que já tá no momento também da carreira, que não tem mais esse negócio de pensar muito no que vai falar, Veloso.
1: Hoje em dia o futebol mudou muito, né, Weber? Ele fala de proteção. Na verdade, eu acho que o jogador de hoje é muito protegido. Muito protegido. Talvez para a atualidade, para a situação atual, para a realidade atual, ele se sinta desprotegido. Mas é muito diferente da época que eu joguei. Mas, enfim, eu acho que ele está vendo aí alguma dificuldade em ter mais proteção ainda no Corinthians do que hoje os jogadores têm. Só assim, essa fala dele é um desabafo, é uma cobrança, é um jogador cobrando a diretoria. Mas eu penso assim, que o momento de se falar que o salário está atrasado parece uma desculpa. Parece que o Corinthians perdeu 8 jogos porque o salário está atrasado. É claro que atrapalha, é claro que influencia. Mas eu acho que se você quer cobrar a diretoria, cobra quando o time está ganhando. Está no direito dele, receber o salário é direito do jogador. O cara trabalha, qualquer funcionário que trabalha tem direito ao salário, é óbvio. Isso, principalmente os jogadores, principalmente não, também os jogadores. Agora eu acho que o momento é errado. Porque hoje em dia está muito... O torcedor do Corinthians foi cobrar os jogadores e essa foi a mesma conversa. Parece uma desculpa. Não, mas nós estamos com o salário atrasado. Aí o torcida sai falando sobre essa questão do salário do jogador. Eu acho assim, está com o salário atrasado? Está incomodando? Não joga. Não entra em campo. É um direito que ele tem também. Agora, entrou em campo, tem que jogar a vela, tem que jogar para valer. E não dá para dizer que o Corinthians fez uma grande partida ontem, um time que brigou, que disputou. Não jogou, ninguém. Poucas exceções. O menino do meio ali, o volante, o... Ralf, eu tô maluco. Que veio do... Ranieri. Ranieri foi uma exceção. Vem sendo exceção dentro do Corinthians. Agora, numa entrevista coletiva, depois que você toma 4 do rival, você vai para... Eu não gosto disso, não acho que é o momento. Eu acho que o jogador que está insatisfeito, não tem que jogar. Fala assim, ó, eu não vou jogar, minha cabeça não tá boa, tô com um problema em casa, tenho que pagar boleto, o dinheiro não sai. Aí eu acho que é uma forma de pressionar até diferente. Eu não gosto dessa conversa depois de um jogo que toma 4. Parece que tá querendo, sabe, fugir da responsabilidade. E eu joguei muitas vezes também com salário atrasado. E quando eu me propus, e foi sempre, a entrar em campo com salário atrasado, eu nunca falei numa coletiva que eu estava com esse problema. Esse problema resolve com a diretoria, esse problema resolve quando as coisas estão no momento melhor. Aí você vai e cobra mesmo, abertamente. E, mais uma vez, além de você estar no seu direito, você está no momento também de exigir que as coisas aconteçam. Então eu acho que ele foi representar o grupo ali nessa fala, mas eu acho que o tempo, o local, depois de uma partida como essa, não acho que é o melhor momento.
0: E na sua opinião, Celso, a fala do Gabriel Paulista nesse momento do Corinthians, 8 derrotas seguidas, Celso?
2: Eu entendo o que o Veloso fala, mas eu entendo também o timing do Gabriel Paulista. Porque, vamos lá, perder do Palmeiras por 4-1 faz parte do jogo. Já aconteceu no passado, não foi a primeira vez, não vai ser a última. Palmeiras também já tomou 5 do Corinthians, tomou de 4... Isso faz parte do jogo. Então, obviamente, que isso não anula o fato de o Corinthians ter jogado mal.
0: Está sem raça, mal, né? Jogou sem
2: está
0: raça
2: jogando
0: nenhum.
2: Mal contra tantos outros adversários por aí. Isso é uma questão. Porém, o Gabriel Paulista, eu acho que ele aproveita esse momento. Quando ele fala de proteção, Veloso, eu entendo que quando ele fala de proteção é ter alguém superior que dê a cara à tapa. O Fabinho Soldado pode ter muitas críticas ano passado, mas quando ele estava à frente do Corinthians, ele assumiu totalmente a responsabilidade de blindar os jogadores do que estava acontecendo lá externamente. Os caras estão se matando lá no clube, mas

0: O futebol, o CT, né? Vamos colocar em dois apartamentos, CT e clube. O CT estava blindado.
1: Você sabia que ontem, Celso, só é, em cima disso, ontem a gente falou aqui, a coletiva não era para colocar o Willian, o Marcelo Paes aparecer lá.
0: Essa é a postura do Gabriel.
1: Os dois estavam encostados na parede ali, o técnico lá do Sub-20 falando, e o Júlio César e o Marcelo Paes na parede assistindo.
0: Então o timing do salário atrasado, aí eu penso diferente do Veloso, não é que ele está usando como desculpa, por mais que soe. Mas é no sentido, a gente tá dando a cara a tapa, a gente tá perdendo, tá levando burdoada, tá sem receber, um monte de molecada sem receber, a gente pagando o salário de um, de outro, ajudando, e os caras nem aí. Eu acho que essa é a questão. Então, quando ele vem assim, ninguém pra expor o problema, pra falar assim, ó, isso aqui tá uma bagunça, tá do jeito que tá, e os caras não assumem um papel. E ele fez, eu vi outro trecho da coletiva da entrevista, ele critica dirigente, ele critica
1: diretoria, ali, fala, os caras
0: ele
1: não
0: critica
1: sabem,
0: gente, né? De fora, que é um monte de gente dando palpite, falando, fazendo, e dane-se depois. Quem vai ser cobrado pela torcida são eles. A torcida vai chegar, vai ser, que vai ser, pô, você é vagabundo, você é isso, você é aquilo, é mercenário, e os caras que deveriam dar a cara pra bater, não dão. E aí, o cargo de presidente do Corinthians caiu de paraquedas nas mãos, caiu de bandeja no colo do Osmar Stable, que definitivamente não tem a menor condição de ser um dirigente de um clube como o Corinthians. Não tem a capacidade, não tem a competência, não tem a assertividade necessária que um dirigente precisa. Segundo, o Marcelo Paes, eu tenho o maior respeito pelo que ele fez pelo Fortaleza. Mas para mim, no Corinthians, é uma grande decepção. Ele é uma grande decepção, porque ele é o elo entre a diretoria e os jogadores.
1: Ele é o CEO, pô.
0: E ele não faz esse papel.
1: O Fred Lúcio também não conseguiu fazer.
0: Então, mas aí, meu amigo Web, se você tá num lugar que não te permitem fazer
1: então, vai embora.
0: Vai embora.
1: Isso aí. Foi
0: mais
1: o que o Fred Luiz fez.
0: E ele
1: foi
0: já
1: embora.
0: Tem um cargo lá. Ele não vai ficar desempregado, nem precisa se arrastar. Sim. E ter medinho de perder o emprego. Então, por exemplo, Fernando Diniz, ele não queria demitir. Mas ele se curvou à demissão porque foi uma ordem de cima para baixo. Foi lá, meteu a cara. Ele, num dia anterior, ele falou assim, não, o Diniz é o nosso técnico. A gente tem total confiança no trabalho. Olha a vergonha. Então, se de repente ele não pode fazer o trabalho que ele foi pago para fazer, meu amigo, vou embora. Não vou continuar. Presidente do Corinthians devia renunciar. Porque eles...
1: É que agora lascou, né, Celso?
0: Sim,
1: agora é um momento triste.
0: Mas, então,
1: né?
0: Mas aí quem vai falar? O Gabriel Paulista assumiu a resposta.
1: Ah, sim.
0: E se o jogador não vai falar, o que acontece depois? É medroso, é covarde, não dá satisfação.
1: Que é o que estão falando do Depay. Cadê o Depay? Todo mundo está cobrando ontem o Depay. Era hoje que ele tinha que falar.
0: Mas aí o Gabriel... Mas o Gabriel Paulista assumiu esse papel. Alguém que tem que fazer o papel de líder. Sim. E ele falou uma coisa que é muito interessante. Nós, jogadores, vamos nos fechar para sair disso. Quando o cara fala que vai fechar, é porque não tem comando.
1: É, não tem.
0: Não tem comando. Os caras mandam embora o Fernando Diniz às vésperas de um clássico contra o Palmeiras, sem ter plano B, sem ter plano C, sem ter plano D. E aí aparece o Depay, o
1: Seedorf,
0: que a gente vai falar mais sobre isso, mas que muito mais para atrair os holofotes, todo mundo começa a falar assim, nossa, o Seedorf, nem que seja pro mal, mas que o Seedorf, é o Seedorf. E aí você tira a atenção, tira o foco, é factoide, para a realidade horripilante que é o Corinthians hoje. Um clube mal administrado por pessoas incompetentes, por pessoas que não têm a menor protagonismo, é o caso do Marcelo Paes. Sim. Não tem essa questão de ser um cara com personalidade, vou assumir. Não tá à altura do crachá. O que o Gabriel Paulista fez ontem é o que o Marcelo Paes devia ter feito. Não fez? Então parabéns ao Gabriel Paulista, por isso que eu entendo o timing. Talvez, pode soar como desculpa, pode, mas se ele não fizesse isso, a gente não estaria discutindo a situação com o Corinthians.
2: Eu não gosto, não. Acho que não é esse momento que o jogador deve cobrar a diretoria, principalmente salário atrasado. Ele poderia ter cobrado os companheiros, pô, a gente precisa correr mais, não pode perder um clássico sem ter a vontade, sem brigar pelo clássico. Muita coisa ele poderia ter dito. Agora chega lá, mas a gente não pode ficar com salário atrasado. Eu não gosto disso, acho que ele quer tirar a responsabilidade de um time que não jogou nada e não vem jogando nada há muito tempo. Agora, o Marcelo Paes já devia ter feito demissão e ter ido embora.
1: Não, e outra coisa, hein? Gente, faz aí um ano, nem isso, porque o Corinthians jogou contra o Palmeiras. era praticamente o mesmo time.
0: Em fevereiro era... ganhou do Flamengo.
1: É, não, e outra, Celso, com a raça que jogou os últimos jogos. Ontem parecia um time de morto. Parecia um time de morto. O 0x0 do primeiro turno, que o Corinthians jogou com 2 a menos, os caras jogaram com mais brilho. Com 2 a menos contra o Palmeiras em Itaquera. E jogaram com mais brilho. Ontem, tá todo mundo morto, cara, sem vontade. O Depay, ô Gaviva, o Depay perde uma bola no meio ali, porque vai com o corpo mole numa disputa com o Gustavo Gomes.
2: O do gol foi com o Murilo.
1: Uma que toma no meio ali?
2: Segundo gol, que começa ali, que o Murilo toma a bola dele e sai o gol.
1: Então, é o Murilo, o Gaviva, um time que jogou sem brilho nenhum, Gaviva.
3: É, eu acho que sim. O Gabriel Paulista, se o Corinthians tivesse perdido de 2x1, resultado normal, 2x1, ele não tinha falado a mesma coisa. Ele não tinha falado isso que ele falou. Ele transferiu essa responsabilidade, tirou a bomba do colo dele para jogar a bomba pro outro lado. Ele transferiu essa responsa aí. Então, se tivesse sido 2x1 pro Palmeiras, ele não tinha falado o que ele falou aí, não.
1: É, eu também acho que o 4. Daqui a pouco a gente vai falar de outra coletiva aí que também se aproveita de quando ganha, né? Pra jogar a bomba pro outro lado também, mas a gente vai falar sobre isso. Eu acho assim, Gabriel Paulista foi corajoso. Ele fala em alguns momentos dessa questão que se colocou à disposição para ajudar os que ganham muito pouco, que dependem desse dinheiro, que não pode ter atraso, né? E que ele falou que isso afeta dentro de campo, afeta os funcionários do clube, que também não recebem, e etc., afeta o ambiente. É nesse ponto que eu acho que realmente é isso que acontece dentro de um clube. E jogou a bomba para o outro lado, realmente, jogou um pouco da bomba para quem merece, né? Que é o Marcelo Paes, que foi encostadinho na parede assistindo o treinador do Sub-20 numa coletiva, que é um absurdo.
0: Não era colocar... nem o cara para falar.
1: É, então, né? Ele não deveria nem ir para a coletiva. Bom, 5h57, vamos agora para a enquete. Celso, começando com você. Clarence Seedorf é a solução pro Corinthians, Celso, na sua opinião?
0: Weber, eu vou compartilhar uma coisa com vocês. Eu quando eu acordei e eu vi a notícia, raramente eu abro e já vejo o celular, mas como eu acordei muito tarde, eu resolvi abrir pra ver. E aí eu dei de cara com o Seedorf, eu achei que era pegadinha.
2: Que inveja, hein? Você acordou tarde ontem.
3: Em pegadinha.
0: Inveja, eu achei, não, juro por Deus, eu juro. Aí eu olhei, eu vi que era o perfil oficial do Corinthians, mas eu ainda fiquei em dúvida. Eu fiquei em dúvida. Achei que se pudesse ser uma armação, depois eu vi que era verdade. Cara, assim, é difícil você falar qualquer coisa. O nome Seedorf, ele é gigantesco. Como jogador, foi campeão de Champions. Como técnico, ele teve 50% de aproveitamento no Milan, foi um pouquinho mais que foi o primeiro trabalho dele. Foi mal na China, foi mal em Camarões, foi mal no La Coruña. Não trabalha como técnico há 8 anos.
1: Como técnico de clube há 8, no Camarões 7.
0: Não, não sei o que vai esperar. Como a desculpa do Marcelo Paes para demitir o Diniz era: precisamos de um fato novo.
1: Mais novo.
0: É fato mais novo que isso?
1: Mais maluco que esse, não.
0: Então,
1: tem.
0: Seguindo essa teoria, se ele estava precisando era de um fato novo, o Seedorf é muito mais um fato novo. É a surpresa que ninguém... Sabe o que é zero? Zero. Ninguém podia imaginar. Então, sei lá. Pior do que tá, não fica, Weber.
1: E na sua opinião, Veloso?
2: Olha, Weber, o Corinthians está passando por uma situação muito difícil na sua história. Talvez a pior de todos os tempos, do desgoverno que está acontecendo, né?
1: É, até porque o time não é ruim.
0: Não,
1: mas é o lado,
0: a bagunça.
1: É a bagunça geral, envolve, né?
2: É. Porque como você pode? Primeiro, você quer, não quer renovar o contrato do jogador.
0: Depois você volta.
2: Aí a torcida vai lá, você publica, vira público, não vai renovar. Um dia depois a torcida vai lá, 2 dias depois o contrato está renovado.
0: Você me permite, desculpa te atrapalhar.
2: Claro, claro.
0: Eu achei até que eles fossem chamar o Fernando Diniz de volta.
2: Não, eu não duvido mais nada. Eu não duvido mais de nada.
0: Eu achei, quando eu vi que estava demorando. Você pode comandar o jogo contra o Palmeiras?
2: É. Vai lá. Então, aí você renova com o Memphis Depay. Aí chega, aí perde o time, porque o Fernando Diniz tinha que cair antes da pausa.
1: Da data FIFA.
2: Aí ia cair o Diniz. Aí os jogadores seguram o Diniz.
1: Sim.
2: Quer dizer, duas decisões que não passam pela diretoria. Uma foi a torcida e outra vêm os jogadores e impedem o clube de mandar o treinador embora no momento certo. O Corinthians, o diretor, o presidente, pensou corretamente no time certo. Porque você ia ter uma parada, você ia trocar ali o treinador, como fez o Internacional, diz o Celso, e aí você recupera o time. Não, aí os jogadores convenceram a ficar.
1: E aí, provavelmente, com a data FIFA, algum técnico desses que, ele for, que eles foram atrás poderia falar, não, vou ter um tempo.
2: Dias, tem 15 vou ter dias tempo. Pra trabalhar. É. Aí eles também, os jogadores que convencem a manter o treinador. Aí vai o Diniz, o primeiro jogo perde pro Inter, cai. E olha a confusão. Perdeu a volta, porque pra mim não trocou de treinador, e ali o treinador poderia mudar muita coisa, como aconteceu com o Inter. Aí perde e manda o treinador embora. Eu sabia, no clássico não ia ter técnico. Ou seja, num momento de dificuldade que o Corinthians já tinha perdido 6 rodadas, né?
4: 7.
2: Não, antes da parada.
4: Ah, 6.
2: Tinha perdido 6. Você poderia tentar uma coisa nova, não aconteceu, e aí você perdeu mais uma rodada, que foi a 7ª que perdeu, e também o clássico perdeu 8. E pra terminar essa lambança toda, quem é que contrata o Seedorf? Mas eu duvido que não teve interferência do mesmo pai, que não foi ele que indicou o cara.
1: Ressuscitaram e foi trazer o cara.
2: O cara tá 7 anos sem trabalhar.
1: É, pô.
2: Pode dar certo, Celso? Pode. Mas que eu tenho uma dúvida muito grande que isso vai acontecer. Por isso, o Seedorf até aqui é um treinador que não deu certo. É um treinador que não tem uma história como técnico, tá? Como técnico. Não deu certo até aqui. Então o Corinthians traz um treinador que não deu certo como técnico ainda, para um momento mais complicado, talvez, da sua história, porque é problema financeiro, é problema dentro de campo, é rebaixamento, não tem dinheiro. Então é nesse momento que o Corinthians...
4: Conhecimento
2: Conhecimento do futebol brasileiro, do elenco que tem dentro do Corinthians. Quer dizer, aí, naturalmente e normalmente, o que vai acontecer? Ele vai precisar de umas rodadas para conhecer o time, para conhecer o jogador, característica de jogador. E o Corinthians não tem mais rodadas para abrir mão, porque... Já fez isso erradamente depois da parada da data FIFA. Então, assim, a opção pelo Seedorf, se fosse num começo de temporada, fazer pré-temporada, Paulo...
4: Essa aposta, né?
2: É, seria até... A gente até entenderia. Nesse momento, é uma opção que eu não acredito que vai dar certo.
1: E na sua opinião, Gaviva?
3: Em se tratando de Corinthians, eu vou falar uma coisa. Tá tão na cara que vai dar errado, mas tá tão na cara que vai dar errado que pode dar certo. Eu vou falar por quê? É verdade, e se tratando de Corinthians, essas coisas acontecem. Eu acho que tem 95% de chance pra dar errado. Mas de repente dá uma liga, dá um jeito aí, o bagulho, tipo, não que vai disparar na tabela e vai subir, nada disso, mas se salva do rebaixamento. De repente acontece isso, tem coisas que só acontecem no Coringão. De repente, tá muito na cara que vai dar errado, tá muito, muito, muito escancarado, todo mundo tá falando. Mas eu não cravaria 100% que vai ser rebaixado, não, acho que... De repente, sei lá, né? Papo de boleiro, o Memphis começa a jogar mais, os caras começam a entrar no barulho do cara, que era boleiro também e tudo mais. Sei lá, de repente dá certo, Weber, mas eu não acredito, não.
4: Weber, uma coisa que eu acho que pode favorecer o Corinthians, ontem eu trabalhei no Grêmio Internacional.
1: Uhum.
4: Uma ruindade.
1: Ah, não, eu tô falando. O Corinthians vai estar fora da zona do rebaixamento quando for enfrentar o Vitória, se é o último jogo da rodada, da segunda-feira que vem.
4: Uhum.
1: O Grêmio não ganha do Cruzeiro e o Internacional não ganha do Mirassol, lá em Mirassol não ganha.
4: Cascunho do inferno.
1: É ruim.
4: O Grêmio achou um gol numa cobrança de escanteio e o Inter achou um gol numa falha do Everton na saída de bola. O jogo foi horrível. Então por isso que eu acho que o Corinthians escapa.
1: Olha, na minha opinião, foi a pior escolha do Corinthians, o Seedorf. Foi a pior escolha, não pelo cara. O cara, grande jogador que foi, mas como treinador, o cara só tem trabalho ruim. Teve um mais ou menos no início da carreira dele em 2014. No Milan, que ele chega ali a 57% de aproveitamento. Do restante, meu amigo, é Xinzai, é La Coruña. O La Coruña caiu com o Seedorf e nunca mais voltou para a primeira divisão. Né? Se você pegar o geral dele, dá 40% de aproveitamento, 41% de aproveitamento, 41% de aproveitamento agora para o Corinthians é o rebaixamento. O Corinthians cai. Foi a pior aposta. O Corinthians deveria buscar um treinador da Série B, como fez o Internacional. Não estou falando que vai dar certo, mas era um cara que conhecia o futebol brasileiro. conheci o futebol, o treinador vai chegar. Outro negócio absurdo, o Corinthians precisa de tempo. Qualquer dia a mais é importante. Pô, o Seedorf só vai vir quarta-feira, cara. Tá de brincadeira, ele devia estar ontem aqui no Brasil já, ou pelo menos hoje. Só vai chegar quarta pro primeiro treino. É uma vergonha isso. O clube tá sem comando nenhum, sem comando nenhum, quer dizer, ele chega a quarta, ele vai ter o time pra chegar quarta, quinta, sexta, sábado, domingo, né, porque o jogo é segunda.
2: Mas domingo já não treina.
1: Já não treina. É. Então ele tem uns 4 dias pra treinar, pra conhecer, vocês acham que isso vai dar certo? A sorte do Corinthians, se existe isso nesse momento pro Corinthians, é que pega o Vitória. O Vitória não ganhou de ninguém fora de casa. É a pior campanha do rubro-negro baiano em brasileiros fora de casa. São 15 jogos e não ganhou nenhuma. Nenhuma. É a pior campanha do brasileiro de visitante. É pior que o da Chapecoense. Então,
4: esse ganhou do Corinthians, tá?
1: Ganhou do Corinthians.
4: Aí tava na mesma história. É, tinha ganhado de ninguém como visitante.
1: É, esse é o ponto que vai mostrar o que vai ser do Corinthians. Porque realmente, se não ganhar do Vitória aí, meu amigo, aí não, acho que não tem jeito. Inclusive, o Darwin Botelho, irmão de Hugo Botelho, lembrou aqui do episódio do Júnior, que veio para ser treinador do Corinthians.
4: Três jogos,
1: ou três treinos, ou um jogo e três treinos, uma coisa assim. Pegou, ó, vazou, foi embora. Não sei não se essa história não pode se repetir, hein? E já existe, isso é o pior ainda, a falta de convicção do negócio. Se o Corinthians cair para a Série B, o contrato com o Seedorf acaba depois desses 8 jogos. Me desculpe, isso é falta de convicção. E outro ponto, quero ver se o Depay vai continuar. E o Depay está fora da partida contra o Vitória, tomou o terceiro cartão amarelo. Gaviva, para a gente fechar e chamar o break.
3: Só para a torcida corintiana que ouve aqui o Nova Brasil em campo, fora esse jogo de segunda-feira que você falou aí, Weber, que é contra o Vitória em casa, aí o Corinthians pega o Vasco fora, Mirassol em casa, São Paulo fora, Botafogo em casa, o Galo fora, o Grêmio em casa e encerra lá no Belém do Pará contra o Remo.
1: É, o último jogo aí dá pra, né, se tiver precisando da vitória contra o Remo já tá rebaixado. Não, aí vai pro desespero, Celso. Mas, ó, é isso aí, mesmo, ó, ele falou que foram...
4: Na conta ali que, ó, vai ter uma motivação que eu nem te conto.
1: O Darwin tá falando que foram 3 treinos e 1 jogo. Aí ele perdeu o primeiro jogo e foi embora. 18:07, rápido break. O Júnior, ex-lateral, hoje comentarista da Rede Globo de Televisão. Rápido intervalo e voltamos já já com Nova Brasil em campo, com pão de alhozinho da jogo. 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
5: Nova Brasil FM 6:10.
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0: 8:11, voltamos com o Nova Brasil em Campo, com pão de alhozinho, com pão de alhozinho da jogo. Terminou lá em Curitiba, Curitiba e Botafogo 1-1, hein? Rapaz, o Tite tá difícil de ganhar lá no Botafogo, hein? É que tem um adversário maravilhoso na próxima rodada no Engenhão, né? A Chapecoense. No próximo sábado, às 18 horas, Botafogo e Chapecoense. Aí, agora acho que o Tite ganha, hein? Agora vai, hein? Botafogo que com esse resultado, né? Com a Chapecoense vai dar uma subida, mas tava ali também no bolo, viu? 36 pontos o Botafogo. E o Curitiba já não ganha um bom tempo. Foi a 39, joga mal esse segundo turno o Curitiba. Uma das piores equipes no retorno do Campeonato Brasileiro. Deixa eu ver quem o Coxa vai pegar na próxima fase aqui, na próxima rodada. Deixa eu ver aqui, cadê o Coxa Branca? É, pega o Atlético Mineiro lá na Arena do Galo. Ixi, é que ainda está no meio dos jogos da Sul-Americana, quem sabe o Galo joga com um time em reserva. Uma parada dura para o Coxa. 18 horas e 12 minutos, tem muita participação, quero agradecer a audiência que está demais, obrigado pela audiência, pelo carinho. Eu vou ler algumas aqui do YouTube, depois vamos para o WhatsApp. Francisco Carlos, se ele foi... Ah, o Chicão Disciplina da Freguesia do Ó. Se ele for esperto, ele desiste desse contrato com o Corinthians. O... Cadê aqui? O Marcos Santos... pela lei geral do esporte, os jogadores do Corinthians podem pedir rescisão de contrato. Edson Oliveira agora vai para segundas. Que joga de segunda, né? A solução seria sair todos da diretoria e presidência, mais os vitalícios, fora a intervenção judicial, diz o Marcos Santos. Carlos Alberto, acho que ele resolveria como jogador, não como técnico. Acho que ele tem experiência em rebaixar time, é o que pode acontecer. É o Mr. Souza aqui no Jornalismo Nova Brasil. Deixa eu olhar no Nova Brasil em Campo. William Buzard de Bragança Paulista, começando mais uma semana juntos e bom programa a todos, obrigado. Ricardo Eleutério falando boa tarde a todos, esse Corinthians só me dá alegria, o Tricolor pode me decepcionar, o Corinthians jamais. Lá de Piracicaba, ô Pira. Edson Inohira de Nagoya no Japão, Corinthians Série B. Cadê o fantasma? Coloca o fantasma aí pra gente. Cadê? André Santos, eu não entendi. O Eduardo Vieira, um abraço pra você. Eduardo Vieira também. Rogério Pauletti, eu já li aqui. Reinaldo, lá de Americana. Esse time do Santos é uma vergonha, joga quando quer. Ó, tá reclamando do Santos, pô. Calma, o Santos tá bom. Ivanildo França, o Marcelo Paes deveria sair. Os jogadores não têm tranquilidade para trabalhar. Esse é omisso demais. Cirineu Trevisan, também de Piracicaba. Boa noite a todos da bancada. Esse Gaviva é muito bom. Sou fã dele, tá vendo? Cirineu lá de Piracicaba, Gaviva.
1: Ô, Cirineu, um abraço, Piracicaba. Cachaça boa, hein, Piracicaba.
0: Rapaz, Sérgio Rister, é isso? Qualquer mané que for treinar vai afundar junto com o time para a segunda divisão. Eu não sei se é assim, não. Luiz Braz, vai Corinthians. E o José Grande Lopes falou: Ebre Bancada, boa noite. Tudo errado no Corinthians, do porteiro ao massagista, do cozinheiro ao ponto esquerda, passando pelo presidente e diretores. Vai cair de novo, infelizmente. E o Edmilton Marques da Silva falando que não vai dar certo. Cadê o fantasma aqui? Que ele já tá no lugar certinho, rapaz.
2: Eu não tava.
3: Isso eu não posso nem rasgar, né?
0: O São Paulo é incaível! Aí, ó, olha lá, Veloso, onde tá o estádio que ele já tá? Já tá no estádio. E tá lá, orai por nós, ó. Tá lá em cima já. Olha, fala, Gaviva!
1: Vou falar uma coisa, palmeirense também é um negócio, né? A Gis Creuza, que é minha mina, que é palmeirense. Quando o Corinthians ganhava do Palmeiras, não podia nem chegar perto dela, velho. Era uma semana sem nada. Corinthians ganhava do Palmeiras, é uma semana sem nada.
0: Na seca.
1: Ontem o Palmeiras ganhou de 4-1 do Corinthians. Tomou até banho. Coisa que não é do feitio dela. Pôs baby doll, tomou banho. Eu dormi no sofá e vou dormir a semana inteira. Desse corpinho você não vai usar não, Jessica.
0: Boa, Gaviva. Tá fazendo greve, Gaviva?
1: A greve. Eu falo que é greve de uma semana, mas lá pela terça, quarta, eu já entrego os pontos.
0: É, até porque, Gaviva, se você defender do Corinthians, você vai ficar de greve por um bom tempo.
1: Aí, não. Aí eu tô lascado.
3: Dois meses, então.
1: Posto também, viu?
0: É, e ainda cola com o Super Data FIFA e passa pra três meses. Meu Deus do céu, não, não dá. Vamos lá.
3: Mas com a Data FIFA até que dá pra quebrar. Porque não joga, não perde.
0: É verdade, né?
3: Tem essa desculpa, entendeu?
0: Sim, sim.
1: O Zeus tá igual eu.
0: Vamos lá com a participação do nosso ouvinte no 11 943 80 5100.
2: Boa tarde, Nova Brasil. Boa tarde aí, o velho da lancha, cabeça branca. Deixa eu fazer uma pergunta pra você aí. Esse Corinthians já tá jogando de segunda-feira aí, que é pra acostumar com a Série B já? Certo? E outra coisa, o Palmeiras também, futebol ridículo ontem, hein? Era pra ter enfiado uma dúzia de gol, rapaz. Aqui no Brasil os caras tiram o pé.
4: Boa tarde, Evelino. Aqui é o Antônio de Valim. É, o Palmeiras ganhou fácil do Corinthians ontem. O pior foi que roubaram o Fluminense, hein? Teve pião na favor do Fluminense, que
0: teve nada,
4: não deu, hein?
0: Que?
4: Senão o Palmeiras podia ter passado na frente.
0: Não teve nada, não.
5: Boa tarde, Nova Brasil. Boa tarde, Weber Lima, Veloso, Gaviva, Celso Cardoso. Eu acho que o Corinthians não é o técnico que vai salvar o Corinthians, é o elenco. Enquanto não tiver jogador para compor esse elenco, pode trazer até o Sócrates, que não vai ter jeito.
6: Boa tarde, Armin Lima. Boa tarde, bancada. Aqui é o Vicente Motriz de aplicativo Taboão da Serra. Armin Lima, eu sou São Paulino, mas eu vou te falar, o que fazem com os clubes brasileiros é uma vergonha. Sabe? É, isso é vergonhoso, cara. A gente brinca tudo, mas São Paulo, Santos, Corinthians, é uma vergonha. Português, quiser que é portuguesa. Um abraço. É uma vergonha. Só isso, eu falo pra falar. Vergonha.
0: Maravilha, o pessoal participando conosco e agora, e falar aí do Palmeiras, realmente, o Palmeiras poderia, se não fosse o Hugo Souza, teria um 7 poderia ontem, ainda teve o pênalti do Paulinho, mas o Hugo Souza fez 3 defesas espetaculares durante a partida. Vamos falar do Palmeiras, o Verdão com Lucas Basílio, grande tarde, grande noite, Lucas.
7: Grande tarde, grande noite, enfim, um grande abraço pra você, Weber Lima, abraço especial pra quem curte o futebol Nova Brasil em Campo. Falamos do Palmeiras, em que atropelamento pra cima do rival Corinthians na tarde desse domingo, com total cobertura do futebol Nova Brasil em Campo. Com direito a gol contra e tudo mais, o Verdão fez 4-1 pra cima dos corintianos e foi tudo quase perfeito, porque o Palmeiras assumia a liderança do Campeonato Brasileiro, né, e de quebra ainda jogava o rival Corinthians na zona de rebaixamento. Mas no finalzinho da rodada, os resultados se inverteram nas partidas paralelas, né? E o Flamengo acabou vencendo o Fluminense no Clássico Carioca, Grêmio Internacional acabaram empatando no Clássico Gaúcho e não aconteceu nenhuma coisa nem outra. O Verdão continua vice-líder do Brasileirão, um pontinho atrás ainda do líder Flamengo, e o Corinthians, por conta dos critérios de desempate, ainda não adentrou o Z4 da competição. Depois da partida, o técnico Abel Ferreira concedeu entrevista coletiva, microfone Nova Brasil em Campo esteve presente e ouviu as palavras de um paz e amor, Abel Ferreira. O que uma goleada diante do rival não faz, né? Ele deu um recado pra imprensa de forma amigável. Ouve aí, Weber Lima.
8: Ao contrário do que vocês pensam, que eu não gosto da imprensa, eu não gosto, nem, não é da imprensa, eu não gosto de ninguém que ofenda o outro. Gosto de ninguém que use outros adjetivos para caracterizar um treinador que comete erros e acertos e tem defeitos e tem virtudes

0: foi no final falar com o Daronco, foi pá, desculpa por tudo que aconteceu, desculpa, um dos meus pontos fortes acaba por ser o meu ponto fraco, que é ser altamente competitivo e odiar perder em determinados momentos, isso não explode dentro de mim, mas não tenho nada contra ele, ele é um pai de família como eu, e pedi-lhe desculpa porque acho que não... eles não merecem porque tentam fazer o melhor que sabem e que podem, e portanto eu contra vocês não tenho absolutamente nada, estou a falar aqui de vocês diretamente e têm todo o direito de criticar e elogiar quando entenderem, mas estava a brincar, estava com algumas saudades, confesso.
1: Quem diria, né? Abel Ferreira, todo carinhoso ali com os jornalistas. Isso se deve muito à apresentação brilhante do Palmeiras goleando o rival na tarde de ontem. O Abel Ferreira que voltava, né, à beira do gramado, por isso que ele falou de saudade, né? Porque desde a data FIFA ele não teve contato com os jornalistas, ele estava suspenso no primeiro jogo pós-paralisação diante do Bahia no meio de semana passado, e ontem foi o retorno dele ao comando técnico do Palmeiras. Palmeiras que agora vai gigante pro duelo semifinal de quarta-feira, também com transmissão Nova Brasil em Campo no Rio de Janeiro, estádio do Maracanã, partida de ida da semi da Liberta diante do Fluminense. Pelo Brasileirão, Palmeiras volta a campo no sábado diante do Atlético Paranaense, também como visitante.
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1: O retinoblastoma é um câncer raro na retina, que afeta principalmente crianças de até 5 anos. 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O teste do olhinho, realizado no recém-nascido e repetido nas consultas pediátricas, é fundamental para identificar o problema logo no início. 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
3: São 8 horas e 26 minutos. Caviva, começando com você, esse bloco do Nova Brasil em campo para falar do Palmeiras. Verdão, a vitória que dá uma animada aí pro jogo contra o Fluminense, quarta-feira, transmissão da Nova Brasil, hein, Gaviva?
4: É, que nem o Lucas Basílio falou, quase tudo perfeito ontem pro Palmeiras, né? Não fosse a vitória do Flamengo e também lá no Sul, né? Aí pro Corinthians ia ser lasqueira, né? Teve, graças a Deus, o empate do Grêmio com o Inter. É, agora é tudo lindo, né? Pro seu amigo Abel Ferreira, tudo fica lindo, né? Ficou amigo da imprensa, foi cumprimentar o Daronco, foi tudo certo. E o Palmeiras só não ganhou demais, o Eber, sinto dizer isso, só não ganhou demais porque tirou o pé, realmente. Um ouvinte nosso mandou um áudio aí, tirou o pé, porque se tivesse martelado aí, a coisa ia ficar mais feia ainda, viu, Eber?
3: E na sua opinião, Veloso, em relação ao Palmeiras, esse tipo de jogo dá uma animada pra uma decisão, Veloso? Ou não tem nada a ver uma competição com a outra?
5: Não, dá sim, dá confiança. E mais do que isso, né? A vitória, claro, importante no clássico, 4-0, poderia ser mais. Mas é a sequência do Palmeiras, né? Jogou bem contra o Grêmio, não ganhou. Jogou bem contra o Bahia, ganhou de 1-0. E agora jogou bem de novo contra o Corinthians e meteu uma goleada no maior rival, né? Que poderia ser mais. Inclusive, todos os jogos o Palmeiras poderia ter marcado mais. No Grêmio não marcou nenhum, poderia ter sido um 5. Então, o momento do Palmeiras é bom de novo. O Abel encontrou o time de novo. Ele teve um período assim no primeiro turno, que o Palmeiras emendou acho que umas 8 vitórias seguidas, e agora ele encontrou esse time de novo de uma outra forma, com 3 zagueiros, 3 jogadores de meio campo, 2 atacantes e 2 alas. E o Palmeiras está funcionando bem. E eu acho que ele vai dessa forma, porque o time se protege muito bem, né? Quando você tem 3 zagueiros e 3 jogadores no meio de campo. Então o Palmeiras jogando fora de casa é muito forte. E acho que tem tudo pela confiança, pela forma como está jogando, pelo momento, de já conseguir um bom resultado contra o Fluminense, mesmo jogando fora de casa.
3: O Vanderlei José Cremasco mandando boa tarde para todos, falando: olha o sorriso do Veloso, é só alegria. Mãe. Levi Pedroso mandando um abraço, falando que o Corinthians já era. Celso, na sua opinião, em relação ao Palmeiras, que atropela o Corinthians, um Corinthians morto, como a gente disse aqui, sem brilho, sem vontade, sem absolutamente nada, e ganha, acho que, ânimo aí para esse jogo de quarta, né?
6: Palmeiras, sem dúvida. Normalmente, quando você tem um Palmeiras e Corinthians, o vencedor, ele não vence só o clássico, ele ganha fôlego pro resto da temporada. No caso, é final de temporada, Palmeiras tem Libertadores, tem Copa do Brasil, tem Campeonato Brasileiro, tem muitas frentes, isso dá moral. Tanto que, antes mesmo do jogo contra o Bahia, o torcedor do Palmeiras falava: contra o Corinthians, é um jogo especial, e ganhar do maior rival, ainda mais o Palmeiras. O Palmeiras foi pro confronto contra o Corinthians e nos últimos 8 jogos tinha perdido 4, ganhado só 2. O Palmeiras foi eliminado pelo Corinthians na Copa do Brasil.
3: Sim.
6: Perdeu o título paulista pro Corinthians, então tá o Corinthians engasgado. Aí já meteu 4 logo para acabar com essa sina e resgatar a confiança. O Palmeiras sempre foi muito competitivo, mas não tava jogando mais bem. Agora não, com o Abel voltou a jogar bem.
3: Voltou a jogar bem depois da Super Data FIFA. 18 horas e 30 minutos. Vamos falar das coisas do tricolor. O São Paulo, incaível, que venceu. Ah, rapaz, lembrei do negócio aqui, ó.
6: 45 ainda não, hein?
3: Mas tá lá, tá quase lá. 39, agora pega o Vasco misto no sábado no Morumbi, ganha também. Vai a 42, aí já era.
4: Tá confiante.
3: Já era. O São Paulo é incaível. Tá diferente. Mas sabia, na hora que tomou o gol do Vitória, eu falei: ih, rapaz, vai acertar um negócio.
5: Tricão já se borrou.
3: Tricão, naquela hora, começou a se borrar. Eu falei, calma, não, Tricão, calma.
4: Deixou a freada.
3: É, deixou. Eu falei, calma, Tricão, calma que tem o segundo tempo. E ele veio, o Rafael ainda fez uma defesaça.
6: Esse é o Tricão.
3: Aí, ó, o Tricão. Esse é o Tricão humano. Aquele que a gente traz é o boneco dele, né? É o Bebê Reborn. Esse daqui é o real, ó. Tá vendo aqui, ó, fraldão do São Paulo, olha, ó, conforto e proteção pro seu bebê, olha que beleza, ó, 36 fraldas, tá acabando, essa foram aí, tantos clássicos.
4: Não tem aba não, hein, não essa vaza à noite.
3: Vaza.
6: 38 rodadas, vamos ficar duas rodadas sem
3: não,
6: fralda.
3: Não, teve muita decisão e muita competição, eliminação, já foi uma grande parte, é porque tem no brasileiro, mas tem nas outras competições, né, Tá acabando. Bom, é o seguinte, vamos falar do São Paulo, que bateu o Vitória por 2-1, a pior equipe fora de casa, e o São Paulo suou, mas ganhou com grande defesa do Rafael também, que salvou o São Paulo, Felipe Oliveira.
7: Um abraço, Weber Lima, um abraço, amigos ligados na Nova Brasil em Campo, todo mundo sintonizado na Nova Brasil FM. Falaremos sobre o São Paulo, que na noite deste sábado venceu a equipe do Vitória jogando no Morumbi, placar de 2-1, e o tricolor paulista que retomou o caminho das vitórias depois da paralisação para a data FIFA. O São Paulo, que depois dos jogos internacionais, havia perdido para o Santos e perdido também para a equipe do Cruzeiro e retomou o caminho das vitórias depois de duas derrotas consecutivas. Com isso, o São Paulo chegou à nona colocação do Campeonato Brasileiro, 39 pontos conquistados, 7 da zona da degola, 7 do Internacional, que tem 32, o primeiro dentro do Z4. A partida contou com a participação de Lucas Moura, ele que está de volta depois de uma lesão de ruptura do tendão de Aquiles da perna direita, voltou em tempo recorde, 5 meses de recuperação para ele, 4 meses antes da média dos atletas de alto rendimento com essa lesão. O tricolor paulista conta com ele para esse restante de temporada e conquista uma vitória importantíssima contra um adversário que está na briga direta contra o rebaixamento. O técnico Dorival Júnior falou um pouco sobre os desafios do trabalho à frente do São Paulo neste momento delicado da história do tricolor paulista.
8: Talvez tenha sido um dos trabalhos mais complicados da minha carreira, em todos os sentidos. Vocês às vezes não têm ideia de tudo o que acontece, que se passa dentro do nosso treinamento. Só para vocês terem uma ideia, hoje nós estamos com 3 campos lá, como sempre tivemos, e nenhum deles em condições de nós estarmos em cima desse campo, e nós estamos improvisando de todas as maneiras para que possamos dar sequência em treinamento. Na minha opinião, tem acontecido até algumas lesões em razão de tudo isso que vem sobrecarregando o trabalho. Piso muito duro, em outros muito, muito molhado, e os jogadores perdendo aceleração, frenagem, né? E de repente provocando lesões. Então isso aí tá complicando bastante. Aconteceram N problemas que nós não conseguimos uma solução rápida.
7: O São Paulo volta a campo no próximo sábado, às 9 horas da noite, novamente, contra a equipe do Vasco da Gama pelo Campeonato Brasileiro. O tricolor ainda não se reapresentou, recebeu folga neste domingo e hoje apenas trabalho com os atletas lesionados em recuperação. Amanhã, o elenco São Paulino se reapresenta no CT da Barra Funda para dar sequência no trabalho, visando mais um duelo de 6 pontos contra a equipe do Vasco, outro time que está na briga contra o rebaixamento, assim como São Paulo. 39 pontos conquistados, faltam 6 para o número mágico de 45 pontos e aí sim escapar de vez do rebaixamento. Essas são as informações do São Paulo. Volto com vocês aí do estúdio. Grande abraço, Weber.
3: Grande abraço, Felipe Oliveira. Ó, primeira informação, né? A renovação do contrato do Lucas. Tem muita gente perguntando aí se vai se renovar ou não. Já está renovado. Já estava renovado antes da lesão. Já estava tudo acertado com o Lucas. O Lucas vai renovar o contrato com o São Paulo. Não é opinião, é informação. E a outra é sobre o Dorival Júnior. Dorival Júnior, um pouco do que o Veloso usou em relação ao Gabriel Paulista, eu vou utilizar para o Dorival. O trabalho do Dorival não é bom. Não é bom no São Paulo. O trabalho do Dorival neste ano de 2026, nem no Corinthians e nem no São Paulo foi bom. E aí fica utilizando desses absurdos aí de ir para uma coletiva, falar que o gramado do CT da Barra Funda não é bom, que não, os três gramados não têm condições, que provavelmente machuca os jogadores. Olha, isso daí é desculpa. É mais uma desculpa do Dorival, que foi oportunista, porque ganhou o jogo e decidiu falar isso daí, né, para dar uma desculpa em relação ao seu trabalho ou aos resultados do São Paulo que não vem, né? O São Paulo caiu para a Juventude em Copa do Brasil, caiu na Copa Sul-Americana para um time pífio do Boca Juniors. E aí fica roubando essas desculpinhas, né? O seu trabalho não é bom, Dorival. É isso que você tem que repensar, né? Depois do que você conquistou no Corinthians, esse ano de 2026, ele não é bom. Veloso, a sua opinião em relação a essa declaração aí do Dorival Júnior criticando o CT abertamente, que deveria ser um assunto a ele tratar com a diretoria do clube.
5: É, com certeza. Isso sim. Tem que tratar com a diretoria a questão de dar condições para o time trabalhar, né? Dorival tem um ano muito difícil realmente. Um ano complicado, não foi bem no Corinthians, foi demitido, chegou no São Paulo, ficou 10 jogos sem vencer no São Paulo, também no Brasileiro. Então está muito ruim o trabalho do Dorival. Eu acho que o tempo só da fala do Dorival com relação ao Gabriel é que o São Paulo ganhou, né? Então, pelo menos o Dorival usou do momento em que ele ganha a partida para reclamar, e acho que ele pode fazer, não sei se ele já não fez, essa reclamação interna também com relação ao gramado. Realmente, se o São Paulo, hein? Não tem um campo que ofereça condições para os jogadores treinar, e nós já vimos há pouco tempo, semana passada, cortaram a luz do Morumbi, do Morumbi. Olha a situação que está o São Paulo, e o Dorival vem com mais essa ainda. É que assim, aos poucos a gente já sabe a situação que está, né? Que é difícil também, bem complicada a situação financeira. Mas algumas coisas que aparecem depois como notícias para a gente... A luz cortada, o campo sem condição, olha a situação, e aí isso tudo vai impactando também no trabalho do Dorival. E acho que essa questão, minimamente, tem que ser resolvida, né? Você não pode não dar para os atletas, e aí o São Paulo também é um dos clubes que tem jogadores que reclamam demais do sintético, mas você não pode não ter nem a condição básica, que é ter um campo de treinamento que se ofereça para os seus atletas, né? Acho que São Paulo daqui a pouco vai fechar o CT e vai voltar, lá daquela época de 80, a treinar no estádio do jogo, no Morumbi, porque se não consegue mais ter... A gente já sabe que a situação de Cotia também está longe daquela lá no começo, quando era excelência. Também tem dificuldade lá com relação aos gramados, e parece que a crise está chegando mais longe agora, afetando até o campo, sem treinamento do futebol profissional.
3: É, o Renan falou aqui durante... A gente gravou, né, o SBT Esportes. O Renan falou exatamente isso. A condição lá em Cotia é da mesma.
5: É.
3: Tá no mesmo nível. Cotia tá no mesmo nível.
5: Já faz mais tempo, né?
3: É. E na sua opinião, Celso, a declaração do Dorival Júnior, São Paulo fez o que tinha que fazer mesmo. Ganhar do pior visitante, fez, foi lá, ganhou, suou para ganhar, mas ganhou, conquistou os três pontos e está chegando perto aí da zona mais... de fugir da zona do rebaixamento. Mas em relação ao Dorival, Celso.
6: E a gente está caindo naquilo que o Crespo pregou.
3: É, 45
6: pontos, se livrar do rebaixamento, é o que São Paulo está fazendo na temporada. É, o Dorival também, eu concordo com vocês, era algo que ele poderia ter trabalhado internamente, que a gente está falando de estrutura. Ele cobra, né? Assim, quando você coloca também assim, publicamente, é que São Paulo está ainda no desmando. Se você juntar São Paulo e Corinthians, e olha a grandeza desses dois clubes, a gente está falando de 5 mundiais, de 4 Libertadores, de 13 campeonatos brasileiros. Meu, são dois dos maiores clubes do país.
3: Ô Celso, um outro número importante. Os 4 clubes, os 4, top 4 de faturamento anual. Flamengo, Palmeiras, São Paulo e Corinthians.
6: Só que aí você tem dois clubes bem geridos.
3: Sim.
6: E dois que são essa bagunça aí. Olha com São Paulo e Corinthians. Olha a situação do cortar luz. Não ter campo bom para treinar. Não pagar salário. São Paulo também pagou agora recentemente, que entrou o dinheiro lá da empresa, a Ticketmaster, que estavam lá implorando para provar, para pagar. Então é muito triste você ver os clubes dessa maneira. E por que que isso acontece? Porque os dirigentes que passaram por lá não oraram, não olharam para o clube. olharam para os próprios interesses. Aí deu no que deu. São Paulo falido, Corinthians falido, duas grandes agremiações, duas grandes instituições fazendo vexame do ponto de vista financeiro.
3: E olha, para vocês terem uma ideia, eu falei aqui dos quatro que faturam mais, Corinthians e São Paulo já passaram de um bi ano. Um bi ano. Você acha que não tem jeito? Uma empresa que deve 2 bi. É, 3, né? O Corinthians está indo para 3. E o São Paulo está indo para 1,5 bi. Você acha que com 1 bi por ano de faturamento não dá para você ajeitar a casa? Pô, pelo amor de Deus.
6: Junta todo mundo, parcela, fala que foi...
3: Perder de vista. Entra com uma recuperação judicial, que aí você já consegue mais prazo, acaba com juros, etc. Você resolve o problema. Aí não pode pedir recuperação judicial, é uma vergonha, não. Vergonha é continuar do jeito que está. Ô Gavi, vem na sua opinião em relação à declaração do Dorival Júnior.
4: Ah, o Dorival, eu vou falar uma coisa, não sei nem por que, que ele falou isso aí. Se tivesse perdido, ainda eu até entendia, né? Ele tá jogando a culpa, procurando algum foco aí pra jogar a culpa da situação. Mas ganhou, né? Não tinha, tão experiente que é o Dorival, não tinha que ter falado isso. Que nem vocês falaram, era situação interna. Agora, o torcedor São Paulino tá que nem meus manos lá no CDP de Pinheiros, né? Tá com a folhinha lá, o calendário, riscando dia após dia, esperando terminar o ano do Campeonato Brasileiro, e a tabela do lado também. Vai ter começado zero São Paulo, vem eleição aí, tem que sair o Dorival, um monte de medalhão aí tem que sair também. Vai demorar muito ainda pro São Paulo ser o São Paulo que era antigamente. Vai ter que começar quase que do zero, pôr a molecada, reduzir salário, pôr as contas em dia pra pelo menos ter luz, ter força em casa, tá certo, Weber?
3: É, e contratar o Rafael Guaná, estou falando isso daqui. O Marcelo Marcucci Portugal Gouveia, se é eleito presidente do São Paulo, a primeira que ele tem de fazer é contratar o Rafael Guanais. Vai dar bom, olha o que eu tô falando, hein? Vamos para um rápido break? Não, antes, quatro mensagens. Vamos lá, o pessoal no WhatsApp antes do break. Vamos lá no WhatsApp 11 943 805 100.
9: Éber Lima e bancada da Nova Brasil, boa tarde. É José que tá falando de Santo Amaro. Mais uma besteira do Timão. Seedorf tem mais derrota do que vitória como técnico. Era um grande jogador, mas como técnico não vai ajudar o Timão, infelizmente.
10: Well, Berlima, boa noite. É João José de Atibaia. Gostou sábado do São Paulo no Morumbi ou você não foi? Eu acredito que você não foi, porque senão o São Paulo não teria ganho. Sentiu falta do Luciano, né, meu? Boa noite.
3: Ganhou, né? Sem o Luciano.
11: Berlima, Márcio Oliveira, tricolor de Sorocaba, sempre aqui com vocês, com o melhor do rádio. Se o Corinthians não abrir o olho, tem que ganhar do time do Vitória. Aí nasce o perigo pro Corinthians. Se não ganhar do Vitória, e com esse técnico que tá chegando, a segunda divisão é bem ali. Tamo junto, abraço.
12: Tudo bem? Edson Rocha aqui do Imirim, palmeirense de coração e de história. Todo mundo falando do Palmeiras, mas estão se esquecendo da Confederação Brasileira de Flamengo Ball, a CBF, que favorece aqueles meio campistas que estão lá.
3: Boa, maravilha. São as mensagens que estão chegando aqui no nosso WhatsApp. Rápido break, voltamos já já, trazendo as informações do Santos, um giro pelo Brasil, tudo isso no próximo bloco do Nova Brasil em Campo com Pão de Alhozinho. 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
11: 18 horas e 48 minutos, voltamos com o Nova Brasil em Campo com a sua mensagem no WhatsApp 11 943 80 50. Vamos lá!
12: Weber Lima, boa noite! João, de Mococa!
11: Opa!
12: Weber, um abraço a toda a equipe, parabéns pelo trabalho. Corinthians, Weber, só tem uma saída. Esqueceram de São Jorge. Tem que descer do cavalo e espantar esse dragão do rebaixamento. Um abraço, bom trabalho. Corinthians vai sobreviver.
13: Oh, boa noite, Nova Brasil. Boa noite, Weber. Levi Pedro do Zona Norte. Oh, Peixão tomar 2 gols em rapidinho daquele jeito lá, não pode não, cara. Era pra gente ter buscado 3 pontos. E você tá feliz, né? Foi no Morumbi lá e conseguiu a vitória, hein? Um abraço. Abraço a todos.
14: Boa noite, pessoal. Renata de Valinhos, interior de São Paulo. Palmeirense, feliz depois da partida de ontem. E, ó, de verdade, Corinthians agora acho que é só a ladeira abaixo, hein? Ainda mais depois das falas do Gabriel pós-jogo. Sei não, hein? Valeu, galera. Um abraço.
11: Valeu. A Renata Pavini que mandou aqui, né, da cidade de Valinhos. Acho que é a mesma do YouTube. Obrigado pelo carinho, pela audiência. O Ricardo Timbó falou, Palmeiras, o pai do Curica. É, e o Ivanildo França, Gaviva, pede pra você mandar um parabéns pro time do Ajax da Vila Robertina, lá em Ermelino Matarazzo, que faz 50 anos de fundação hoje, Gaviva.
15: Parabéns à galera do Ajax. Esse pessoal de Várzea, eles são muito inteligentes, porque os times ou é fundado 1º de maio, ou é 7 de setembro, ou é 15 de novembro, ou é 12 de outubro, porque aí é feriado, dá pra fazer festival, dá pra tomar uma gelada, comer um churrasco. Um abraço pra galera do Ajax aí no Ermelino Matarazzo, mano.
11: Valeu, é isso aí. Um grande abraço a todos vocês que vão curtir agora as informações do Peixe, que ontem fez o gol aos 42, mas tomou a virada rapidamente no segundo tempo. As informações do Santos com o Felipe Camargo. Tudo bem, Felipe?
16: Fala, Weber, tudo bem? Um abraço a você, um abraço, amigo ligado aqui no Nova Brasil em Campo. Vamos atualizar as últimas do alvinegro mais famoso do mundo. Dia seguinte da derrota de virada para o Atlético Mineiro, 2-1 na Arena MRV. O Santos deu mostras de que, mesmo não fazendo um grande jogo, poderia ter saído com a 6ª vitória seguida como visitante

0: na competição nacional. Gabriel Barbosa, o Gabigol, numa jogada de Felipe Coutinho, conseguiu fazer aos 43 do segundo tempo 1-0. Mas o Santos, em duas falhas seguidas, tomou a virada nos acréscimos em Belo Horizonte. E o que chamou a atenção? A falha do goleiro Diógenes. Diógenes, que foi muito importante na vitória no Clássico sobre o São Paulo, fez defesas importantíssimas contra o Flamengo na Vila, voltou a falhar. Já tinha falhado contra o Remo em Belém, mas o Santos ainda conseguiu, mesmo assim, buscar o gol da vitória. Voltando um pouquinho mais no tempo, o Santos vencia por 2-0 o Bahia, lá em Salvador, no primeiro turno do Campeonato Brasileiro, e o Diógenes falhou, abrindo possibilidade para o tricolor baiano diminuir o placar e depois empatar o jogo. Perguntamos ao Cuca sobre o desempenho de Diógenes, essa oscilação. Vamos ouvir o que fala o treinador santista.
1: É, a gente tem que tomar cuidado, né? Principalmente eu como treinador, em não achar culpado numa derrota, né? Por isso que eu prefiro que questionem o meu trabalho do que o próprio jogador. Eu vou, lógico, conversar com o preparador de goleiro, vou conversar com ele, ver, procurar entender dele o que ele pensou nessa bola, por que que ele não agiu e não conseguiu nem reagir. E são coisas que aqui, ao olho nu, a gente tem uma ideia, mas o sentimento do jogador, a gente tem que saber, né? O que passou na cabeça dele nessa bola. Hoje não foi um jogo que ele fez grandes defesas, né? Não lembro, assim, dele ter feito grandes defesas. Já contra o Flamengo, ele fez. E ele, o São Paulo também. Então, a gente tem que ter calma, equilíbrio, não achar culpado em cima de um resultado ruim como foi esse, da forma como foi, se perder com dois gols nos acréscimos, não é normal, né? E a gente tem que procurar entender, conversar com ele do porquê e tentar corrigir.
0: O Santos perdeu o Ilharão, que aos 8 minutos do primeiro tempo sentiu um problema muscular. Deve ficar fora por pelo menos 4 semanas. E ele estava pendurado. Acabou chutando uma bola para dentro do campo e tomou o terceiro cartão amarelo, o que ainda ratifica a ausência dele contra o Fluminense. Duelo do próximo domingo no Maracanã. Jogo esse que deve marcar também a volta de Neymar, que não jogou em Belo Horizonte por causa do gramado sintético, Weber Lima.
2: Maravilha, Felipe Camargo. Vamos com mais 4 mensagens do WhatsApp antes do Giro pelo Brasil. Vamos lá, o pessoal que envia sua mensagem e participa conosco. Cadê aqui? Deixa eu ver se eu abro aqui. Não tem de texto? De texto deve ter, mas que eu tenho que abrir aqui. Enquanto isso, vamos dar um giro pelo Brasil, Antônio Lima.
3: Fala, Weber Lima, um grande abraço a você, a quem nos acompanha no Nova Brasil em Campo. Nesta segunda-feira daremos um giro pelo Brasil, trazendo as últimas informações dos clubes brasileiros. Ontem, pela 30ª rodada do Brasileirão, o Flamengo venceu o clássico Fla-Flu diante do Fluminense no Maracanã pelo placar de 1-0, gol de Carrascal. Ainda durante a partida, Pulgar cometeu uma falta dura em cima de Rodrigo Castillo, atacante do Fluminense, em que o volante flamenguista levou a sola da chuteira na altura do joelho do atacante do Tricolor das Laranjeiras e recebeu somente um cartão amarelo, o que gerou muita polêmica. O lado do Fluminense pedia a expulsão do atleta do clube rubro-negro. Após o confronto, o treinador Leonardo Jardim simulou o lance com o diretor Rodrigo Paiva do Mengão e disse que o árbitro Rafael Klein acertou na decisão.
4: Isto é uma falta de cartão vermelho por trás ou por um lado. E outra coisa, eu estar a disputar uma bola com ele, e o momento, e a bola aí foi ali com ele. É diferente. Depois vem tanta maldade. Ah, de que era, Não, o Flamengo deu 3 pontos. Mas coisa é, dá de costas e vê o Portugal e ele vai. Meus amigos, vocês têm que ver isso, vocês sabem. E eu acho que o árbitro teve bem, como o do São Paulo teve bem também.
3: Com esse resultado, o Flamengo segue na liderança do Campeonato Brasileiro com 64 pontos e o Fluminense na terceira posição com 51. Agora as duas equipes voltam a campo pela ida da semifinal da Libertadores. O Tricolor das Laranjeiras pega o Palmeiras no Maracanã na quarta-feira e o Mengão enfrenta o Estudiantes da Argentina em La Plata na quinta-feira. Ambos os jogos acontecem acontecem às 9h30 da noite. Também pela 30ª rodada do Campeonato Brasileiro, o Vasco ficou no empate sem gols com o Remo em São Januário e perdeu a chance de se distanciar ainda mais da zona de rebaixamento. Está na 14ª colocação com 35 pontos e amanhã enfrenta o Boca Juniors da Argentina em La Bombonera pela ida da semifinal da Copa Sul-Americana. E ainda há uma indefinição sobre o jogo da volta, onde será realizada esta partida, pois o Vasco, na manhã desta segunda-feira, entrou com uma nova liminar na Justiça do Rio de Janeiro para reverter o veto do consórcio Fla-Flu e poder utilizar o Maracanã na partida de volta contra o Boca pela Copa Sul-Americana. Weber Lima.
2: Maravilha, Antônio Lima. Olha, além disso, o Ministério Público solicitou reconsideração à desembargadora Sueli Lopes Magalhães, que indeferiu o pedido para o Vasco jogar no Maracanã na última sexta. É, o órgão carioca quer que o jogo seja no estádio por questões de segurança. Deixa o Vasco jogar no Maracanã, pô. 18h57, para a gente fechar o programa, ó, tem umas mensagens aqui, a opinião também do Veloso, do Celso e do Gaviva nesse lance do Pulgar, que é um absurdo, né? O mais absurdo não é o árbitro não expulsar, é o VAR não chamar. É o que eu falo sempre. Então o VAR tem que chamar o cara, falar, olha, vem aqui e você decide. Weber, boa noite, deixa o Corinthians assim mesmo, tá bom demais. Ranieri Wagner, de Cabo de Santo Agostinho. Tem uma boa aqui, rapaz. Ah, não, essa daqui, o Davi do Sacomã, ele tá louco. Se tivéssemos duas torcidas, os jogos teriam outros resultados. Esquece isso daí, ô Davi. Podia estar a torcida do Corinthians ali no jogo e não ia adiantar de nada. É, o Douglas de Itaquera com AB2, Coringão é segunda divisão, não tem pra onde correr. É, e um engraçadinho aqui, tá escrevendo Orlando de Mogi das Cruzes, falou que tá na fila lá do pediatra pra conseguir um atestado pro Weber no jogo de São Paulo e Vasco. Vai mandar no e-mail do Gaviva. Tamo junto, nosso querido amuleto da sorte, vai te catar. Bom, vamos lá. Gaviva, na sua opinião, tinha que expulsar ou não o Pulgar?
5: É o Pulgar ou é o Carrascal que deu?
2: É o Pulgar.
5: É o Pulgar, mas ele deu no meio do joelho, velho. Isso aí é lance de expulsão direto.
2: É, eu achei que não foi nada. E você, Veloso?
6: O Gui.
2: Eu vi.
6: O joelho do o joelho.
2: Não, eu achei que não foi nada. E você, Veloso?
6: Cara, o VAR tinha que chamar pra ver se era uma expulsão direta, se ia mandar prender, o que ia fazer com o Pulgar.
2: Aí, tá aqui, ó.
6: Ah, absurdo. Absurdo o que aconteceu, não tem explicação, porque o Pulgar mais uma vez não foi expulso. Parece que o Pulgar tem licença para caçar dentro de campo. Tem licença para dar pancada em todo mundo que tá liberado, porque o que aconteceu não tem explicação. Não tem assim, interpretação, interpretei que ele... O Léo Jardim passando vergonha ali.
2: Não, o pior é o VAR, Veloso. Não. O pior é o VAR que não chama o juiz.
6: E o treinador passando vergonha. Porque o pé é assim, porque... É uma vergonha.
2: É uma maldade, que não viu maldade. Não tem maldade.
6: Porque é um movimento natural. A bola nem tava em disputa. Ele errou a bola e deu no joelho.
2: Sim.
5: O Weber da risada.
6: Cantídio já, sei lá. Ah, absurdo. Isso. O que aconteceu no Maracanã ontem foi absurdo. E a gente sabe, né? O Klein é um pipoqueiro. Pipocou porque o Flamengo cobrou no jogo do Santos lá, que ele se achou prejudicado, que não foi também.
2: E o Klein foi com o Santos, achei.
6: E o Klein foi lá e deu uma pipocada histórica. Não pode apitar jogo grande porque ele treme.
7: Até acho que o Flamengo foi prejudicado contra o Santos.
6: E eu não acho, não.
7: Eu acho, eu não daria por ele o último pênalti.
2: Eu também não daria.
7: Até aí tudo. Uma coisa, outra coisa.
2: É.
7: Juiz, cara, é pra fazer o que é justo. Não é um lance de interpretação. Ele é claro para mim, para você, para qualquer um que foi lance para expulsão. Pior é o árbitro não marcar, o VAR não chamar, mas pior ainda é ver o Léo Jardim fazendo aquele absurdo. Pegando lá o Rodrigo... Esqueci o nome do sobrenome dele, do assessor lá, do...
2: Ah, Rodrigo Paiva.
7: O Rodrigo Paiva como cobaia. Eu queria... Não, é ridículo. É vergonhoso. Eu queria saber... Se fosse um lance desse no Pulgar, ele ia estar lá demonstrando...
2: Fazendo
7: também.
2: Gracinha.
7: Fazendo gracinha. Sabe, isso é de uma desonestidade intelectual muito grande, porque quando é a favor, faz ceninha, tira sarro, agora é contra, fica lá chorando o tempo todo. Então, tudo... Eu não vou nem falar o que eu posso falar.
2: E outra coisa aqui, pra gente fechar o programa, eu queria dar os parabéns ao Renato Gaúcho, que ontem levantou uma tese muito importante. Sobre essas gringaiadas que estão chegando no Brasil. Ontem na coletiva ele falou sobre isso. Ele falou, não é porque liberou atleta estrangeiro no Brasil que tem que trazer de qualquer jeito. isso daqui é uma coisa que os treinadores devem questionar os clubes, pô. Ele falou que a adaptação dos caras é muito difícil. Ele falou que entra no vestiário do Grêmio, é um belga, é um...
8: Croata.
2: O Blake White lá, o Amuzu. Ele falou, cara, os caras não... O Amuzu tá um ano e meio aqui, não consigo conversar com o cara. Né? Então começa a trazer, não é porque liberou que pode trazer, vai trazendo, vai trazendo.
8: Ah, tá um produtor, ué.
2: Então, mas ele falou que é difícil, fica o cara do lado dele o tempo todo. Ele falou que os grupos ficam isolados um grupo do outro. É um questionamento importante, porque nós temos jogadores de qualidade. A qualidade desses caras gringos que estão jogando aqui, tenho certeza que temos. Ó, é o seguinte. Fechando o programa de hoje, Gaviva, um grande abraço. Opa. E até amanhã, Gaviva.
5: Até amanhã, se Deus quiser. Um abraço, Weber, Veloso, César, toda a galera trampando aí no áudio, no vídeo, na produção, nossos ouvintes. 5:30 PM, hein? Tá diferente! Tá Brasil em campo!
2: Tá diferente, Gaviva. Ó, vai começar daqui a pouquinho o Chapecoense Atlético Paranaense na Arena Condá. E aqui em Bragança Paulista, às 9:00 PM, fechando a rodada, Bragantino e Cruzeiro. No Couto Pereira já tivemos um jogo nesta tarde, Coritiba e Botafogo 1-1. Veloso, um grande abraço, até amanhã.
6: Ô, Weber, um abraço, amanhã estamos de volta, hein?
2: Celso, um grande abraço e até
8: quinta.
2: Quinta você estará também no jogo Flamengo, entre Estudiantes e Flamengo.
8: E o Novo Brasil em campo.
2: Boa, boa. Celso. Obrigado pela audiência, pelo carinho. Voltamos amanhã às 5:30 PM no seu programa de futebol diário com pão de alhozinho da jogo. Fiquem com Deus. Tchau.

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7: Esta é Marisa Monte. Boa noite pra você.

0: Skank, Noites de um Verão Qualquer, mais que moderna brasileira, agora 7h19. Muito boa noite, excelente semana.
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6: Agora 7:22, este é Gilberto Gil, esotérico.

0: Nova Brasil, intérprete Maria Bethânia, Detalhes. Fique na sintonia, mais que moderna brasileira. Rede Nova Brasil, 20 para as 8.
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0: Volume. Fique na sintonia, tá chegando o novo Sempre Vem. A você, uma excelente semana. Nos falamos. Nova Brasil, mais que moderna, brasileira. Agora 1 para as 8. Boa noite. 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
1: Boa noite, eu sou João Marcelo Bosco e começa agora, aqui na Nova Brasil, o Novo Sempre Vem. A gente tem uma hora com o melhor da nova música brasileira. Um espaço na Nova Brasil para quem está chegando, artistas novos que já são consagrados e talvez algum artista que você nunca tenha ouvido. Para todo o Brasil, toda segunda-feira, 8 horas da noite. E se você estiver em São Paulo, no dia 21, no Blue Note, 10 horas da noite, o Novo Sempre Vem ao vivo. Durante o programa, eu vou falar mais sobre isso. Para começar, Júlia Mestre com o duo carioca Da Bossa. O Da Bossa é formado pelo Danilo Coutrin e pelo Jean Charnot. A faixa que os três compuseram se chama Sentimento Blues. Mistura o formato clássico, mas claro, com frescor, porque são artistas contemporâneos, com uma tristeza, com um lamento do blues. Então agora, para você, o Novo Sempre Vem aqui na Nova Brasil. Júlia Mestre e Da Bossa. 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

Você ouviu Melly em Mirante, ouviu também Gentassi com a Lineker e Yuri Rio Branco, Nocaute. Também tivemos Gilsons e Raquel Reis e Mulu em Bateu. Você continua ouvindo O Novo Sempre Vem aqui na Nova Brasil, toda segunda-feira, 8 horas da noite. A gente tem esse encontro com uma hora do melhor da nova música brasileira. Na sequência, o som do trio curitibano Capim Limão. Ele é formado por Tito, Júlio e JP. O nome da faixa é Planeta Para. Essa é a segunda faixa do álbum de estreia do grupo e a canção, ela fala de amor num verão cheio de intensidade e leveza. É o som da nova música brasileira. Capim Limão, Planeta Para. Nova Brasil, aqui o novo sempre vem.

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1: Você acabou de ouvir Joyce Alane e João Gomes, Idiota Raiz, Deixe Ir. Ouvimos também Lued Luna e Yuri Rio Branco em Ioiô. E tivemos Doral em Dias Claros. O Novo Sempre Vem agora vai dar um pulo na redação da Nova Brasil. Vamos ouvir o Henrique Oliveira com Novo em Cena.
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4: Criado na Zona Sul de São Paulo, o cantor e compositor Doug O junta a brasilidade e música negra, com influências que passam por Cassiano e Seu Jorge. E o destaque de hoje é a nova versão ao vivo da faixa O Sol Virá, parte do EP Pelas Esquinas do Seu Ouvido. A canção ganhou uma interpretação bem acústica e intimista, sob a direção de Zé Muniz, trazendo uma imagem marcante de esperança e recomeço. Eu sou Henrique Oliveira e você pode me achar nas redes sociais com @henriquezinho23. E agora, no Novo em Cena, você curte O Sol Virá, versão ao vivo.

Você acabou de ouvir Ina Arruda fazendo a sua versão pro clássico do Dom Beto, Pensando Nela. Ouvimos Merícia, Candeia e Jatsa, Sol na Pele. Você está ouvindo O Novo Sempre Vem, essa é a Nova Brasil. Aqui, toda segunda-feira, 8 horas da noite, tem um espaço para nova música brasileira. Se você estiver em São Paulo, no dia 21 de outubro, 10 horas da noite, no Blue Note, O Novo Sempre Vem ao vivo. Rian Fidelis, Gustavo Vaz, Flávia K, 2 de 1 e Jorginho Neto, acompanhados pela nossa house band do Novo Sempre Vem, a banda de apoio. Se você puder, dia 21 de outubro, Blue Note, 10 horas da noite. O Novo Sempre Vem ao vivo. E agora, abrindo a próxima sequência de hoje, Letícia Fialho em Corpo e Canção. Essa faixa faz parte do álbum Maravilha Marginal, lançado em 2025. Essa música traz as influências daquela MPB feita nos anos 70 com Afro Blues. Então agora essa artista de Brasília te apresenta Corpo Canção, Letícia Fialho. Nova Brasil, aqui o novo sempre vem.

0: É isso aí, essa foi mais uma edição do Novo Sempre Vem aqui na Nova Brasil. Não esqueça, toda segunda-feira, 8 horas da noite, temos esse encontro com o melhor da nova música brasileira. Um espaço na Nova para todo o Brasil para apresentar o pessoal que está chegando, que está escrevendo as novas histórias, os novos capítulos da música popular brasileira. Eu sou João Marcelo Bosco, lhe muito obrigado e até a próxima edição. Até lá!
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